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5: Glória a Deus, já estamos, aleluia, iniciando a nossa programação nesta manhã e você... seja bem-vindo para juntos adorarmos ao Senhor nesta manhã. Deus é bom em todo tempo, aleluia. Eu não sei como foi a noite, como foi a semana, mas que neste dia o Senhor possa falar ao vosso coração, que você possa se acalmar. Deus ainda faz milagre. Eu não sei qual é o milagre que você está precisando, não sei qual é a resposta que você precisa nesta manhã, mas o Senhor, Ele pode falar, aleluia, acalmar o seu coração. Então sejam todos bem-vindos, esta programação especial Mulheres de Fé. Irmã Graça, seja bem-vinda, irmã Graça Santos. A paz do Senhor.
6: E porque nós sabemos que Ele que cuida de nós. É por isso que nós estamos aqui, que amanhecemos cada dia. Já queremos agradecer a esse Deus tão maravilhoso, orando. Maravilhoso Deus que está no céu. Pai, nós queremos lhe agradecer, Senhor, por tudo que o Senhor tem feito conosco, Pai. Ah, Senhor maravilhoso, nós devemos gratidão a Ti, Senhor. Aleluia. Te agradecemos por cada ouvinte já sintonizado, Pai. Assim como a Tua serva falou, nós não sabemos, Senhor, o que eles passam, as necessidades, mas o Senhor sabe e conhece, Pai. E nesta manhã nós oramos por eles, por elas, para que o Senhor entre com providência em todas as suas causas, continue abençoando esta rádio, Senhor. Ah, Pai, essa programação maravilhosa, Senhor, que vai ao ar de segunda a sábado. Continua abençoando cada ouvinte, derrama uma bênção especial sobre cada lar, sobre cada família. É isso, nós te agradecemos já, te pedimos em nome de Jesus. Amém. Glória a Deus.
5: Glória a Deus. E o nosso aplicativo já está funcionando. Você pode mandar aquela mensagem abençoada, dizendo de onde você está nos ouvindo. Manda pedidos de orações. Nós estaremos aqui para orarmos por você. Então vamos ouvir louvores nesta manhã. E o número da rádio é 80 50 71 15. Tá? Então mande aquela mensagem abençoada para estarmos falando, aleluia, o seu oferecimento nesta manhã. Vamos ouvir louvores nesta manhã.
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0: Glória a Deus, louvado seja o nome do Senhor. 6:14. Obrigada, Senhor, por este maravilhoso dia, né? Estamos aqui e já queremos falar, irmã Vanessa, aqui da nossa reunião de quinta-feira ali no Tempo Central. Reunião das visitadoras escolhidas para abençoar. Foi uma bênção. Glória a Jesus. Toda segunda quinta-feira de cada mês, estamos ali para receber as instruções, né? E houve testemunho das visitadoras contando suas experiências, irmã Vanessa, nas visitas. Foi maravilhoso. Podemos ouvir testemunhos de pessoas que foram visitadas, né? E que aceitaram Jesus, irmã Vanessa, nessas experiências das servas do Senhor. Testemunho de pessoas que aceitaram a Jesus, testemunho de cura nas visitas. E a missionária Graça nos deu uma palavra abençoada, foi maravilhoso. Toda segunda quinta-feira de cada mês, estamos ali no Tempo Central para receber as instruções da nossa missionária coordenadora, que também é coordenadora deste especial Mulheres de Fé. Já queremos mandar um abraço para a missionária Graça Fontes, para nossas amadas coordenadoras do Círculo de Oração, irmã Fátima Borsen, irmã Marina, para nossas amadas irmãs, regentes, dirigentes, o grupo de percussão Heroína da Fé, as visitadoras, essas mulheres que têm buscado servir ao Senhor, e também esses homens, né, irmã Vanessa, onde foi um culto maravilhoso ali no...
1: Glória a Deus!
0: 21º Congresso de Senhores, Guerreiros do Senhor, foi uma bênção. Glória a Deus, palavra ministrada ali pelo servo do Senhor, pastor Jorge N. E hoje, né, irmã Vanessa, novamente, né, estarão ali os guerreiros do Senhor no seu 21º congresso. E Deus continue abençoando cada servo do Senhor, o dirigente que é o líder, né, irmã Vanessa, é o Sérgio Rabelo. E que Deus continue abençoando o servo do Senhor e todos ali que estão na direção deste ciclo de oração. Aleluia. Que Deus continue abençoando os servos.
1: Glória a Deus. E o ciclo de oração esteve apoiando, cantando louvor abençoado. Glória. Esse adorador já amanhece adorando. Você já amanheceu adorando nesta manhã? Então, louvado seja Deus, comece a adorar, que os céus se abrem. Aleluia. E o Senhor entra com providência naquilo que você está precisando. Então hoje continua, hoje às 19h15, nós também estaremos lá para juntos adorarmos ao Senhor, pois fazemos parte, a união ela faz a força, né? Então é um apoiando o outro, e os congressos já começaram, e nós sempre estamos lá apoiando os departamentos, aleluia, locais nesse congresso. Então que Deus continue abençoando, e tem mais para mim e para você nesta manhã. Irmã Graça Santos.
0: Glória a Jesus. Já temos aqui o oferecimento da missionária Graça Fontes. Ela manda um abraço para a dona Lea Lúcio. Que Deus abençoe a sua vida. Irmã Jéssica está ligada na Congregação Nova Filadélfia. Ela manda um abraço para ela. Ela manda um abraço para a irmã Conceição Oliveira, para a irmã Osmarina, para a família do irmão José da Farinha, para o Ângelo Gabriel, neto da irmã Osmarina. E também oferece para toda, beijo e abraço para todas as nossas amadas irmãs da coordenação geral, para a irmã Maria da localidade do Mucunhambá, irmã Andréa Rocha da congregação Betânia, para as irmãs do Tempo Central, para a irmã Neide, para a irmã Val, para a irmã Maria Cordeiro, diácono Silas do Vale, sua esposa Adriana Moraes e seu filho Moisés, todos ali da congregação Nova Filadélfia, irmã Joaninha, para o pastor Samuel Pinto e sua digníssima esposa, missionária Rosileia, para seus vizinhos da padaria Patrícia e Aguinaldo, do bairro Santa Rosa. Ela manda um abraço para a irmã Maria Cordeiro e também para a irmã, para sua filha, a irmã Eunice, da congregação Porta Formosa, para a irmã Carmelice, que mora em Vigia. Ela é a vozinha do irmão James. Que Deus continue abençoando as servas do Senhor e servos. Aleluia.
1: Glória seja dado ao nosso Deus. Vamos ouvir o áudio da nossa missionária Graça Fontes. Logo após estaremos ouvindo louvores e estaremos ouvindo, aleluia, e falando a mensagem da nossa irmã Lúcia da Rosa de Saron, que também já está ligadinha na programação.

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1: Senhor, bom dia, todos vocês estão ligadinhos na Rádio Jovem FM, Benevide, nessa... Senhor, bom dia, todos vocês estão ligadinhos na Rádio Jovem FM, Benevide, nessa manhã, nesse sábado. Sábado de bênção, sábado de vitória para a sua vida, para a sua família. Bom dia, amados irmãos, né? Que Deus continue com as mãos estendidas sobre nós, nos abençoando. E você está ligadinho na Rádio Jovem FM, né? Ouvindo hinos, vai ter mensagens. E glória a Deus. Ontem foi a festa, foi o Congresso dos Senhores. Lá no Templo Central foi uma bênção, né? E maravilha mesmo. Hoje ainda tem mais, viu? Vá lá, leve sua família a receber a sua bênção. Que Deus abençoe todas as nossas coordenadoras, né? Gente, secretárias, grupo de percussão Serena da Fé, visitadoras, todos já estão ligadinhos na programação. São muitos dos nossos irmãos que já estão ligados. Então, bom dia a todos e a paz do Senhor Jesus.
2: Glória a Jesus. Esse foi o áudio da missionária Graça Fonte. Que Deus continue abençoando a missionária Graça Fonte, que tem sido uma bênção na mão do Senhor. Glória a Jesus. Já queremos mandar um abraço especial para todas as nossas amadas irmãs que estão ali participando dos ensaios. Queremos que ainda vai mais mulheres. Glória a Deus. E já está próximo o nosso congresso. Aleluia. É, também é o 21º congresso do Círculo de Oração Getsêmani, com o tema O Momento é Chegado e a Trombeta Soará. Apocalipse capítulo 3, versículo 11. Já está sendo à venda, vendido o hinário. São hinos maravilhosos, hinos fáceis de aprender. Glória a Deus. E já estamos, como diz a missionária Graça Fonte, cantando para fora. Que Deus abençoe você que ainda não foi. Vá lá, porque você vai receber a sua bênção, Senhor Deus. E já estamos, como diz a missionária Graça Fonte, cantando para fora. Que Deus abençoe você que ainda não

0: da congregação Rosa de Saron. Aleluia, e mandou um áudio abençoado.
1: Abençoada de Deus, um programa abençoado de Deus. Quero que você coloque o hino Deus Cuida de Mim, oferecendo para meus filhos, netos, netas, bisnetos, bisnetas que moram em Santa Catarina, para minhas noras, minha família Nascimento, para Ana Cláudia Bruno de Capanema, para irmã Maria Natividade, Joelson, pastor lá de São Bento, e ofereço para vocês aí que estão fazendo esse programa abençoado de Deus. Quero que ore pela minha parentela. Obrigado pela oportunidade. Que Deus abençoe.
0: Também queremos mandar, eu creio que ele está ligadinho, junto com a sua lindíssima esposa, irmão lá da congregação Pedra Angular, nosso irmão Plácido Barroso. Louvado seja Deus. Ele que é ouvinte de todos os dias e sempre está ligadinho na programação. Um abraço para você. E você que está aí ouvindo a programação, mande para cá a sua mensagem. Louvado seja Deus. O irmão Ravel, lá da congregação Betel, louvado seja Deus, um abraço para você nesta manhã. Saiba que Jesus te ama e nós também. Vamos ouvir louvores nesta manhã e o louvor que a irmã Lúcia, aleluia, fez no seu oferecimento nesta manhã.
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0: Bom dia!
1: Um abraço pra você.
2: Glória a Deus, louvado seja o nome do Senhor. É, temos aqui, mandamos aqui um abraço e um bom dia na paz do Senhor para a irmã Damares, ali do Belo Jardim 2, para o irmão Eduardo e sua esposa Bianca, no Maguari, para o irmão Geraldo e Marlane, ali da Jet Moto, para o irmão Rodrigo Moraes e família, para o irmão Berg Alfaia, para a irmã Jéssica e seu filho Carlos, para a cunhada da irmã Vanessa, irmã Adriana, e para o seu esposo, Diácono Sila do Vale, e para todos os irmãos ali do Mucuiambá, que Deus continue abençoando.
3: Glória a Deus. Temos mais oferecimentos. A irmã Socorro e seu esposo José Luiz, da Congregação do Tempo Central, que estão ligadinho na programação. Irmã Marielle e família, que Deus continue abençoando você. Maria de Fátima Lima, que mora no bairro de Santa Rosa, ela que é mamãe da irmã Diane, louvado seja Deus. Deus continue abençoando. Irmã Roseli Caldeira, aleluia, lá do Colégio Palavra da Vida. Dona Wanda, seu Zé Maria, lá do Mercadinho Santa Rosa, um abraço para você. Também, aleluia, para nosso... Louvado seja para a irmã, aleluia. Andréia, louvado seja Deus, da Betânia, que Deus continue abençoando a sua vida. Para minha outra cunhada, irmã Deusiane Rocha, seu esposo, pastor Adnelson, um abraço para vocês nesta manhã. Louvado seja Deus, vamos em mais louvores e logo após estaremos nos preparando para ouvir a palavra do Senhor. Antes da gente ouvir louvores, queremos falar do ensaio de quarta-feira, que também foi uma bênção. E o próximo ensaio será quarta-feira agora, dia 14. Qual é o horário, irmã Graça?
2: Às 15h45.
3: Às 15h45 estaremos lá, firme e forte, para juntos adorarmos ao Senhor. Temos alguns ensaios ainda para a gente chegar no nosso congresso. E qual é o tema, irmã Graça?
2: O momento é chegado e a trombeta soará. Apocalipse capítulo 3, versículo 11.
3: Glória a Deus. Então o momento é chegado. Está chegando a hora daquele grande dia que o Senhor irá chamar a sua igreja. Que possamos estar preparados, santidade em todo o tempo. Não deixe a frieza chegar no seu coração. Aqueça a sua vida espiritual mais e mais. Um abraço também para o nosso pastor Samuel do Nascimento Pinto, sua digníssima esposa, missionária Rosileia, e toda a família que também está ligadinho na programação. Para a esposa do nosso irmão Gleison, a nossa irmã, a irmã Nelma, também um abraço para você nesta manhã. Então vamos ouvir louvores e logo após estaremos trazendo a palavra do Senhor para os nossos corações.
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1: Glória a Deus! Aleluia! Chegou a melhor parte para mim e para você nesta manhã. E queremos deixar uma breve reflexão para a nossa vida, que se encontra em Marcos. Aleluia! Marcos capítulo 35, aleluia! A seguir, que diz assim: Jesus apazigua a tempestade. Louvado seja Deus! E diz assim a palavra do Senhor no versículo 35. E naquele dia, sendo já tarde, disse-lhe: passemos para outra margem. E eles, deixando a multidão, o levaram consigo, assim como estava no barco. E havia também com ele outros barquinhos. E levantou-se grande temporal de vento, e subiam as ondas por cima do barco, de maneira que já se enchia de água. E ele estava na polpa dormindo sobre uma almofada. E despertaram-no, dizendo-lhe: Mestre, não te importa que pereçamos? E ele, despertando, repreendeu o vento, disse ao mar: Cala-te, aquieta-te. E o vento se aquietou e houve grande bonança. E disse-lhe: Por que estás tão tímidos? Ainda não tendes fé? E sentiram um grande temor e diziam uns aos outros: Mas quem é este que até o vento e o mar lhe obedecem? Louvado seja Deus! Nesta passagem, louvado seja Deus, a qual você já ouviu o Senhor falar de várias maneiras, louvado seja Deus nesta mensagem, mas nesta manhã, trazendo para a nossa vida, eu não sei como é que está a situação do seu barco, a situação, aleluia, da sua vida, mas eu quero te dizer que Jesus, ele continua no barco. E quando nós estamos desesperados, quando nós queremos fazer de nós mesmos, nós não vemos Jesus operar no nosso barco. Aconteceu comigo essa semana, louvado seja Deus, o Senhor falou grandemente ao meu coração nesta mensagem. A gente passa determinadas situações e a gente quer resolver de qualquer maneira e esquecemos, aleluia, de colocar Jesus na frente do nosso barco, na frente da situação que nós estamos passando, louvado seja Deus, e aí começa a dar errado, as portas não se abrem, a solução não chega, mas quando você para e coloca tudo nas mãos do Senhor, a situação ela vai se resolvendo, o Senhor vai agindo, abre uma porta daqui, chega a resposta do outro lado. Então eu quero te dizer nesta manhã, acalma o seu coração. Eu não sei qual é a resposta, não sei o que você precisa fazer, qual é a solução que você precisa, mas Jesus, ele está ainda no barco. Louvado seja Deus, aqueles discípulos estavam temerosos, com medo do barco afundar. Mas quando eles acordam Jesus, eles dizem: aleluia, louvado seja Deus, aleluia. Vamos dizer que eles estavam preocupados. E o Senhor, ele só basta uma palavra. E no meio, essa semana que eu estava passando por um momento difícil de saúde, eu dizia assim: Senhor, eu me lembrava só daquela passagem. Senhor, basta só uma palavra. O Senhor acalmar e passar tudo o que estamos passando. Louvado seja Deus. E quando a gente descansamos, a gente ouve a voz do Senhor, a gente vê o Senhor agindo e operando naquilo, louvado seja Deus, que nós estamos precisando. Então, pare, descanse, deixe o Senhor trabalhar. Aleluia, ele vai agir da maneira dele, ele vai fazer na maneira dele. Aleluia, não se preocupe. Eu sei que, eu sempre digo assim, não é fácil a gente olhar para aquele salmo e dizer: esperei com paciência no Senhor, né? Então vamos esperar com paciência no Senhor, porque Deus ainda é Deus. E basta só uma palavra, como aquele servo centurião, aleluia, que foi em busca de uma resposta para o seu servo. E o Senhor disse, aleluia, só uma palavra, aleluia, e o servo foi curado. Então, receba em nome de Jesus. Acalma esse coração. Na hora certa o Senhor vai agir. O Senhor vai operar. Aleluia. O milagre vai acontecer. Mas volte para agradecer. Porque o Senhor, aleluia, ainda responde às nossas orações. E o segredo, aleluia, para isso acontecer é orar e jejuar. Que o Senhor vai enviar a resposta. Louvado seja Deus. E ele disse assim: por que são tão tímidos? Ainda não tendes fé? Às vezes nós não colocamos a nossa fé em ação. Precisamos, aleluia, colocar a nossa fé em ação. Louvado seja Deus, para que nós possamos, aleluia, ver o milagre acontecer na nossa vida. Louvado seja Deus. E não esqueça, Jesus continua no barco. Aleluia, esta água, essa tempestade não vai, aleluia, te afogar. Louvado seja Deus, mas creia somente. Louvado seja Deus, e eu amo aquela passagem quando o cego de Jericó começa a dizer: filho de Davi, tem misericórdia de mim. Então clame, não pare de clamar. Porque o Senhor ainda é Deus. Ele faz milagre. Apenas uma palavra, ele pode entrar no meu e no seu problema. Louvado seja Deus, e você ver o milagre acontecer, aleluia, na sua vida. Que Deus continue abençoando. Que Deus possa lhe responder. Aleluia, o que você está precisando, coloque nas mãos do Senhor. Aleluia, que na hora certa, ele vai agir. Louvado seja Deus. E o Senhor vai ser glorificado na sua vida. Que Deus continue abençoando. Que Deus, aleluia, possa operar na sua vida neste dia. Deus, aleluia, ainda é Deus. Louvado seja Deus. E tem aquele louvor, né? Se Deus fizer, ele é Deus. Se não fizer, ele continua sendo Deus. Louvado seja Deus. Então ele vai agir na maneira dele, não do jeito que nós queremos, porque o trabalhar do Senhor é melhor do que o nosso. E eu agradeço a oportunidade nesta manhã, irmã Graça Santos, louvado seja Deus. Louvado seja Deus.
2: Continuar operando milagres, e a gente só tem que crer nesse Deus que nós servimos. Aleluia.
1: Glória a Deus. Então vamos orar agradecendo ao Senhor nesta manhã, porque ele é bom e a sua misericórdia dura para sempre. Louvado seja Deus. Maravilhoso e eterno Pai, Senhor amado, queremos te agradecer, Senhor, por mais um dia. Olha cada um, Senhor, que esteve ouvindo, Senhor, esta mensagem. Visita, Senhor, entregando resposta. Que possa confiar mais em ti, Senhor amado. Muitas vezes o desespero, a angústia, toma, Senhor, conta da nossa vida. E não conseguimos, Senhor, ouvir a tua voz. Enxergar a solução, Senhor, que muitas vezes o Senhor está entregando a nossa vida. Mas, Senhor, que nesta manhã, Senhor amado, o Senhor possa fazer melhor do que cada um está precisando. Senhor, vai agindo, vai curando, vai sarando, meu Senhor da glória. Meu Senhor da glória, olha a vida espiritual de cada um. Meu Senhor amado, visita, Senhor amado, nesta manhã, Senhor, em nome de Jesus, e nos dê um sábado abençoado, em nome de Jesus. Também quero mandar um abraço para o meu digníssimo esposo, que também está ligadinho na programação. Louvado seja Deus. Amanhã minha filha completa mais uma primavera. Que Deus venha abençoar, dando sabedoria e guardando os seus passos e seus caminhos. Irmã Graça Santos.
2: Glória a Deus. Já queremos agradecer. Aleluia, esse programa maravilhoso, especial Mulheres de Fé. Aleluia, a qual o Senhor tem nos todo sábado, né, mamãe? Nós estamos aqui pela misericórdia do Senhor, porque é Ele que tem nos dado, aleluia. E agradecemos a missionária Graça Fonte, que confia a nós ali aqui todo sábado, né? E Deus continue abençoando o servo do Senhor. E todas as nossas amadas irmãs, irmã Eusilene, irmã Danúbia, todas que vêm aqui, irmã Diane, e a todas que têm vindo aqui, que o Senhor continue abençoando. E a você um bom dia na paz do Senhor, porque eu vim te ligar, irmã Vanessa.
1: É ouvinte abençoado. E no próximo sábado, se Jesus não voltar, estaremos aqui também trazendo mais louvores para você. Aleluia, palavras abençoadas. E logo após, os senhores terá consagração para os senhores guerreiros do Senhor. E logo após, que horas, irmã Graça, nós estaremos no congresso?
2: Às 19h15, horas, né, mamãe?
1: Glória a Deus, e você é o nosso convidado especial. Mulheres, vamos estar lá apoiando nossos esposos, porque Deus é bom e tem palavra para mim e para você. Então, um bom sábado. Que Deus possa lhe abençoar. Na paz do Senhor.
2: Glória a Deus.
1: Amém.

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1: Na Jovem FM 734.

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2: Na Jovem FM 8 e 1.
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1: Agora na Jovem, 8h34.
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3: Na Jovem FM 8:40.
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5: Ah, são as batidas, senhor.

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2: Segura, peão.
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4: 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Ela não vai pro rodeio pra beber cachaça. 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
10: Adilson Chaves. Bom dia. São 9 horas mais 11 minutos em Benevides. 9:11 está entrando no ar mais um campeão de audiência, meu patrão. É programa na Rota do Sucesso. Um programaço que você curte muito flashback, muita música bonita. Neste sábado maravilhoso, hoje dia 10, né? Não é verdade? É dia 10 de outubro de 2026, meu patrão, véspera do Círio, né? Essa data aí, vou te contar uma coisa muito bacana, né? Já começou aqui na rádio acontecer os milagres, né? O Bro trouxe um café. Aquele café bacana, né? Com toda certeza. Mas sim, gente, até o meio-dia a gente vai levar aqui no programa Na Rota do Sucesso com muita música bonita pra você. Você pode participar, você pode ligar, mandar o seu WhatsApp, fazer o seu pedido musical, que a gente lhe atende com o maior prazer. É 80-50-71-15. 80-50-71-15. Você liga pra cá, faz o seu pedido, que a gente lhe atende com o maior prazer. Beleza pura? 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São 9 horas, meu amigo Wagner Pereira, 9 horas mais 50, mais 12 minutos, 9:12 em Benevides. Olha, a cidade tá deserta, tá tranquila, né? Tá todo mundo para Belém do Pará, que amanhã é o grande sírio, né? Já está sendo realizado várias procissões aí, é muito bacana, é muito coisas, ver a fé das pessoas, né? Muita gente em Belém, meu amigo, vou te contar uma coisa, em toda a casa do católico em Belém é uma festa, hoje tem festa, hoje é o Natal do Paraense, né? E que Nossa Senhora de Nazaré, né, nos abençoe com toda certeza absoluta, né? Meu amigo Wagner, 9 horas mais 13 minutos em Benevides. E a gente começa com um flashback, Paul McCartney, 666.

Bom dia, são 9 horas mais 24 minutos. E Benevides, você curte aí Titãs, né? Sonífera Ilha, música muito legal dos anos 80, papai. É, com certeza. Eu tava começando a andar por Benevides, pela parte da tarde assim, tocava nas caixinhas de som aí da publicidade, né? É, faz muito tempo, meu patrão, faz muito tempo mesmo, né? Muito obrigado a você que tá com a gente aí sintonizado na 87,9 no programa Na Rota do Sucesso, né? Com toda certeza a gente já vai mandar um alô pra galera que tá sintonizada com a gente também aí. Muito obrigado pelo carinho e pela sua sintonia. O nosso amigo Marinaldo, aí do bairro Liberdade, está sintonizado com a gente também. Um forte abraço, muito obrigado pela carona aí. Muito obrigado mesmo. Meu amigo Zequinha, ele que é botafoguense, mora aqui no bairro Liberdade. O nosso amigo João Urca, lá do bairro Presidente Médici, está ligado com a gente também, um forte abraço, muito obrigado pelo carinho. O nosso amigo Ronaldo, lá do bairro do Maguara, sintonizado com a gente também, no Baguari também, a dona Márcia, né? Sintonizada com a gente também, o nosso amigo Codó, maranhense, gente boa pra caramba, aí sintonizados com a gente também, um forte abraço e muito obrigado pelo carinho. Quem está ligado com a gente também é o nosso amigo Lazinho, aí da oficina de bike, no centro da cidade, bem ao lado, bem próximo do colégio Dr. Otávio Meira. E também o seu Lázaro, né? Ele que é bicolor, hoje o Papão tem uma missão impossível, quase que impossível, viu? Olha, se o Paysandu passar por essa aí, tem que preservar essa data de hoje, né? É dia 10 de outubro, e todo ano fazer uma festa, porque, meu amigo, ele tem que ganhar o Brusque lá em Santa Catarina e torcer pro Ferroviário ganhar aquele time que o Roberto Carlos comprou. Agora pegou, né? Tipo, tem essa informação. Mas sim, mas eu tô torcendo que o Papão passe, porque o Papão é a Inter, né? De Limeira, né? Papão é paraense, né, moleque? É paraense, clube paraense, a gente tem que torcer porque a gente é paraense também, né? O Remo também tá numa situação muito difícil, né? Dificilmente o Leão, né, se permaneça na Série A. Porque além de não estar tendo uma boa atuação, ainda tem que jogar contra 13. 13 não, 14, que é 11 no campo e 3 fora do campo, que é os dois bandeiras e o juiz. Vou te contar uma coisa, viu? Eu nunca vi o Remo ser tão prejudicado pela arbitragem como estou vendo nesse Campeonato Brasileiro aí. É brincadeira, meu irmão. Aquele pênalti lá contra o Grêmio, chega a mão do zagueiro lá, o braço dele balançou da bolada que levou e o juiz não marcou nada. Não chamou nem o VAR. Aí, meu amigo, não dá. Aí a gente vê aqui, cadê a força dos dirigentes paraenses para ir na CBF, brigar, entrar com uma representação contra aquele juiz, tentar anular o jogo. Não fazem nada, tudo caladinho. Sabe entender como é que é? Não brigam pelo nosso futebol, não fazem nada, absolutamente nada. Meu amigo Lázaro, um forte abraço, muito obrigado pelo carinho aí. Quem deve estar lá do lado dele, nosso amigo Moa, o Moacir, né? Com certeza, estão batendo aquele papo, aquela resenha bacana aí. O nosso amigo Lázaro, o Moacir, o meu amigo Lazinho, da oficina de bike aí no centro da cidade. Um forte abraço, obrigado pela sintonia. Meu amigo Wagner, são 9 horas mais 27 minutos. Agora a gente vai ouvir um clássico, Santa Esmeralda.

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1: Bom dia. 9:46, Benevides, Hotel Califórnia, né? Música muito legal, muito bonita, que você curte aqui no programa Na Rota do Sucesso. Olha, quero mandar um forte abraço aí à professora Levilândia. Professora Levilândia, lá no populoso bairro Santos Dumont, está curtindo a gente também, ela e o seu esposo, o seu Antônio. Ligadões aí no programa Na Rota do Sucesso. Muito obrigado pelo carinho e pela sua sintonia, beleza? Deixa eu ver aqui, meu amigo, o nosso amigo Bolinha, Bolinha da moto, né? É aqui na Pinto Braga, rapaz. No início, na fronteira entre o bairro Santos Dumont e o bairro Liberdade. Nosso amigo Bolinha está sintonizado com a gente também. Um forte abraço e muito obrigado pelo carinho. Tá Bolinha e uma galera lá consertando as motos lá e escutando a Jovem FM, tá certo? Ora, deixa eu mandar aqui um alô interestadual. Nosso amigo Valderrama, lá em Massapê, no estado do Ceará, está curtindo a gente também. Um forte abraço. Muito obrigado pelo carinho, muito obrigado pela sua sintonia. A professora Graça Ramos também está sintonizada com a gente também. Um forte abraço e muito obrigado pelo carinho. Agora há pouco, meu amigo Wagner Pereira, passei ali com a minha bike, né? E vi o som da Jovem FM a todo volume numa lojinha aí bonitinha, Anne Variedades, né? Estão curtindo a gente aí. Obrigado pelo carinho, obrigado pela sintonia. Sintonia, beleza? São 9:48, Benevides, 9:48. Mande um zap zap pra cá, meu patrão. É, faça um pedido musical aí que a gente lhe atende com o maior prazer. É 8050-7115. 8050-7115. Você manda pra cá, faz o seu pedido musical que a gente lhe atende com o maior prazer, tá certo? São 9:48, Benevides, e a gente vai de música no... A música do ouvinte, né? É a música da professora Levilândia, Ruban Cinderela.

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1: Bom dia, são 10 horas mais 1 minuto e bem-vindo 10 e 1, você curtiu aí Biquíni Cavadão, né? Tá curtindo no finalzinho aí, música muito legal, dos anos 80 pra você aqui no programa Na Rota do Sucesso, neste sábado maravilhoso, né, rapaz? Véspera do Ciro aí, a maniçoba já tá no fogo, já tá finalizando, né? Dando aquela refogada nos temperos aí que vai entrar na maniçoba aí, meu Deus do céu, rapaz, amanhã eu vou ter que arranjar um lugar que tenha maniçoba, viu? Tá certo? São 10 horas, mais 2 minutos, David. A gente vai dar um giro no bloco de apoio cultural. Daqui a pouquinho a gente volta com mais sucesso pra você. Não sai daí não, que é rapidola.
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1: Bom dia, bom dia, bom dia. São 10 horas, 10 horas mais 13 minutos. Bem-vindo, 10 e 13. Meu muito obrigado a você que está com a gente aí sintonizado no programa Na Rota do Sucesso neste sábado maravilhoso, né? Hoje, dia 10. 10 de outubro de 2026, papai, né? Domingo é o Círio. Muita gente, muita festa. É o Natal do Paraense, né? Com toda certeza. Por falar em Círio, a gente vai agora chamar a notícia aqui na sua Jovem FM 87,9.
2: A programação da Celebração Nazarena começa a todo vapor e mobiliza fiéis, turistas e inúmeras pessoas atraídas pelo sentimento de fé, união, esperança e amor ao próximo. Muito mais do que uma comemoração religiosa, o Círio é considerado Patrimônio Cultural da Humanidade pela Unesco. São mais de 200 anos de história, cujo início se deu com a história do caboclo Plácido, que, segundo a devoção popular, encontrou uma pequena imagem de Nossa Senhora às margens do igarapé Murutucu. O historiador Márcio Neco destaca que é possível perceber inúmeros elementos da identidade paraense e amazônica no Círio.
3: A culinária, o artesanato, nos brinquedos de Miriti, as festas que fazem parte do calendário cultural da cidade no período do Círio, expressões, vocabulários, a maneira como as pessoas se tratam e acolhem umas às outras e a religiosidade.
2: No século XVIII, o caboclo Plácido percebeu um milagre. Após levar a imagem que encontrou às margens do igarapé para casa, ela desapareceu e foi encontrada novamente no mesmo local onde havia sido localizada. Essa área hoje é onde estão os fundos da Basílica Santuário Nossa Senhora de Nazaré, local onde marca o final do percurso da tradicional procissão de domingo. A história se repetiu outras vezes. Mesmo quando a imagem foi levada para outros lugares, ela teria retornado ao igarapé. Diante da tradição de que Nossa Senhora desejava permanecer naquele local, foi construída uma ermida, dando início à devoção que cresceria ao longo dos anos. A universitária e devota Stephanie Beatriz fala sobre a fé e o significado do Círio para ela.
4: A minha relação com a Nossa Senhora de Nazaré começou através da minha família muito tempo atrás, desde quando eu era bem bebezinha, e foi crescendo ao longo da minha vida. Com o passar dos anos, essa devoção se tornou cada vez mais forte, e hoje Nossa Senhora faz parte da minha história, da minha família e das minhas orações. Para mim, o Círio é um momento de fé, esperança e principalmente de gratidão por tudo aquilo que Deus e Nossa Senhora têm feito por nós.
2: O Círio de Nazaré 2026 tem como tema Maria, missionária que nos dá Jesus, e uma programação de 14 procissões realizadas entre os dias 7 e 26 de outubro. A principal Romaria acontece no dia 11, com saída prevista para as 7 da manhã, após a missa na Catedral Metropolitana de Belém. O percurso de 3,6 quilômetros segue até a Basílica Santuário de Nazaré, com duração estimada de 6 horas e expectativa de reunir 2,3 milhões de fiéis. A organização conta com bloqueios de trânsito, ordenamento dos componentes da procissão e postos de atendimento da Cruz Vermelha e da Defesa Civil ao longo do trajeto. Da Rádio Cultura FM de Belém, Gabriel Nascimento para a Rádio Nacional.
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1: Aí, são 10 horas mais 17 minutos, Benevite. É uma festa religiosa, né? Uma das maiores festas religiosa do mundo é o Círio de Nazaré, né? Para complementar a notícia do nosso amigo aí, é que o Círio de Nazaré é uma manifestação religiosa católica herdada dos colonizadores portugueses, marcado por procissões, não é verdade? Em devoção à Nossa Senhora de Nazaré. Ocorre na cidade brasileira de Belém, estado do Pará, e é celebrada anualmente desde 1793, meu amigo. Segundo domingo de outubro, reunindo atualmente mais de 2 milhões de pessoas. Então é uma super festa, é uma mega festa, né? Religiosa, onde todo o povo paraense, o povo brasileiro que vem para cá, dos outros estados, outros países aí, sente aí essa manifestação religiosa todo ano, nesse Círio maravilhoso aí, que é o Círio de Belém, de Nossa Senhora de Nazaré, a nossa padroeira, meu amigo Wagner Pereira. São 10 horas mais 18 minutos de Benevides, e a gente chama para cantar RPM, Revolução por Minuto.

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1: Bom dia, bom dia, bom dia. São 10 horas, mais 29 minutos em Benevite. Você está curtindo aí a Jovem FM, o programa Na Rota do Sucesso. São 10 horas, mais 30 minutos. A gente vai dar um giro no bloco de apoio cultural. Daqui a pouco a gente volta com mais sucesso para você. Não sai daí não, que é rapidola.
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1: Beleza, são 10 horas mais 40 minutos, e Benevide, 10h40, meu muito obrigado a você que está com a gente sintonizado na 87,9, Jovem FM, a sua preferida, meu patrão.
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1: Não tem nada para ninguém, né? E hoje, né, hoje é sábado, às 18 horas, o Clube do Remo vai enfrentar o Vasco da Gama, lá no campo do Vasco, né? Com toda certeza o Leão vai atrás de uma vitória lá na casa do Vasco, com toda certeza. E o Paysandu, às 17 horas, enfrenta o Brusque. E o Paysandu vai para vencer lá, viu? O Paysandu vai para vencer. Rapaz, eu ponho fé no Mazola, viu? Ponho fé no Mazola. Vou torcer pro Papão, que eu sou paraense. Papão tem que ganhar e tem que, a Ferroviária tem que ganhar e classifica o Paysandu. Já pensou? Não acha graça. Ora, deixa eu mandar um forte abraço aí, nosso amigo Edmilson, lá no bairro Begolândia, lá na passagem Santa Terezinha, ele e a Nicinha curtindo o programa. Obrigado pelo carinho. O nosso amigo Jorge Pedreiro e sua esposa, Dona Maria, também estão sintonizados com a gente também. Um forte abraço, muito obrigado pelo carinho. A nossa grande amiga Dona Socorro, lá no bar do Caranguejo, ligada com a gente também. O nosso amigo Louro e a Dona Dora, também no bar do Louro. A nossa amiga Bibi e seu Duca, sintonizados com a gente também. O meu amigo Capim, toda a sua família, sintonizados no programa Na Rota do Sucesso. Obrigado pelo carinho, obrigado pela sintonia. A nossa grande amiga Adriana, aí da Cícero Cunha, também está ligada com a gente também. Um forte abraço, muito obrigado pelo carinho e pela sua sintonia, né? O meu filhote está em casa lá curtindo o programa Na Rota do Sucesso, o Tiaguinho. Obrigado pela sintonia, tá certo? Meu amigo Wagner Pereira, são 10 horas mais 42 minutos de Benevide. E a gente vai de sucesso.

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1: Bom dia, são 10 horas mais 56 minutos, me divide, 10h56, eu tô indo embora, né? Tô indo embora, só vou aqui atravessar. É rapidola, né, moleque? Muito obrigado pelo carinho, você que participou com a gente aí, você que curtiu o programa Na Rota do Sucesso. O meu muito obrigado, né? Mas muito obrigado mesmo. Um ótimo final de semana a todos. Na sequência, Som do Pará, tá certo? Aqui na sua Jovem FM. São 10 horas, meu amigo Wagner Pereira. 10 horas mais 57 minutos. Benevide, tô indo, mas volto já.

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5: Sou eu. São 11 horas, mas 9 minutos em Benevides. 11:09 está entrando no ar o Sons do Pará. Mais um campeão de audiência, né, rapaz? Música paraense em evidência aqui no seu radinho, com toda certeza, 87,9. Jovem FM, a sua preferida, meu patrão. É, só música paraense, né? Aquele brega bacana, aquela lambada, aquele carimbó. Você vai curtir com a gente até ao meio-dia. 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Até ao meio-dia, muita música bonita para você curtir, né? Com toda certeza. Você pode mandar o seu zap zap, fazer o seu pedido musical para o 8050-7115. 8050-7115. Você faz o pedido musical que a gente lhe atende com o maior prazer, tá certo? São 11 horas, mais 10 minutos em Benevides. Jovem FM, direção-geral Aizon Costa. Na mesa de áudio, ele, Wagner Pereira, o popular bro. E a apresentação é minha. Até ao meio-dia, papai. E a gente chama o Arilou pra cantar.
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1: Bom dia, são 11 horas mais 23 minutos e Benevite, 11h23, égua da música Pai d'Égua, moleque. Vou te contar uma coisa, viu? Calypso, é música muito legal que você curte no programa Som do Pará, né? Olha, quero mandar um forte abraço aí à minha grande amiga Dona Lídia. Dona Lídia, é que ela manda um feliz aniversário aqui para sua neta, Maria Clara, que está fazendo aniversário hoje e é moradora lá da Coab, né? É, a vovó Lídia, manda os parabéns aí para sua neta, Maria Clara, que está comemorando mais um ano de vida. Que essa data se repita na Maria Clara por muitas e muitas vezes, viu? É. Aquele bolinho mais tarde, né? Aquele refrigerante geladinho, né? A resenha com as amigas, com os amigos, né? Todo mundo em família aí comemorando mais um ano de vida para nossa amiga Ana Clara, Maria Clara, que está comemorando mais um ano de vida, aniversário da Maria Clara, tá certo? São 11 horas. 11 horas mais 24 minutos, Benevite. 11h24, quero mandar um forte abraço ao nosso grande amigo Dr. Renato, lá em Belém do Pará, na Avenida Nazaré, está curtindo no aplicativo o programa Som do Pará. Obrigado pelo carinho, obrigado pela sintonia. Aqui no centro da cidade, o nosso grande amigo Isidoro e a sua esposa, Dona Zeneide, também estão curtindo a gente aí. Um forte abraço, muito obrigado pelo carinho. A galera da Point, a loja que veste e calça você, também estão sintonizados com a gente também, o nosso amigo Marcos, né? É, todos os funcionários aí, os clientes que estão comprando na loja aí, obrigado pelo carinho, obrigado pela sintonia. Point, a loja que veste e calça você, tá certo, meu amigo Wagner? São 11 horas mais 25 minutos e Benevide, Tony Brasil vem cantar Sonho.
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Bom dia, são 11 horas mais 42 minutos e Benevides. Fruto sensual, né? Brega do Elsonildo. Rapaz, essa é a Valéria, rapaz. A Valéria cantou aqui Benevides na banda Splash. Com toda certeza, né? São 11 horas mais 42 minutos e Benevides. Quero mandar um forte abraço ao nosso amigo Coutinho. Ele que é proprietário da Arena Coutinhão. Um forte abraço. Muito obrigado pelo seu carinho e pela sua sintonia. A galera do Repá, lá no bairro Independente, estão sintonizados com a gente também. Um forte abraço. Muito obrigado pela carona aí, pela sintonia, né? Com toda certeza. Lá no bairro Begolândia, o nosso amigo Pimentel, popular Cabeça Branca, também está sintonizado com a gente também. Um forte abraço. Nosso amigo Edmilson, aí no bar do Edmilson, no bairro Begolândia, estão ligados com a gente também. Um forte abraço e muito obrigado pela carona, mas muito obrigado mesmo. Meu amigo Wagner, são 11 horas mais 43 minutos, Benevides, e a gente vai colocar o povo para dançar. Lambada da Ângela.

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1: Adilson Chaves. Oi, bom dia, são 11 horas mais 53 minutos de benefício. 11h53. Quero mandar um abraço aqui à nossa amiga Lídia, que ela mandou aqui, né? Uma mensagem aqui que não mandou na primeira mensagem, a idade da Maria Clara. A Maria Clara está completando hoje 14 anos de vida, viu? Parabéns aí para Maria Clara, que mora na Coab e que está fazendo aniversário, vai comemorar o aniversário, né? Com toda certeza aí, tá certo? São 11 horas, meu amigo. 11 horas mais 53 minutos de benefício. É final de Som do Pará, né? Mas não desligue o seu rádio, não é verdade? Não desligue o seu rádio, porque logo, logo, o Pagodão 87. Eu desejo a todos vocês um felicírio, que Nossa Senhora de Nazaré, né, traga muita paz, muita prosperidade, muita saúde para todos nós paraenses, tá certo? Um forte abraço, um ótimo sírio a todos e até uma outra oportunidade, se Deus quiser, e eu sei que Ele quer. Sabadão estarei aqui com toda certeza. Tchau, tchau.

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1: Muito bem, já estamos chegando para comandar o Pagodão 87 na edição deste sábado. Sabadão de festa, sabadão com alegria, aqui na 87, na 87,9. Isso, a namoradinha da cidade, também a sua preferida.
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1: 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É desse jeito. Estamos de 12 horas e 23 minutos em Benevides. Está no ar o Pagodão 87, na edição deste sabadão. Hoje, 10/10/2026, véspera do Círio de Nossa Senhora de Nazaré. E antecipando aqui a informação para os nossos queridos ouvintes, aqueles que se ligam na programação do Pagodão 87 no final de semana, amanhã estaremos de folga. Vamos viajar para Oriximiná. Vamos fazer, pegar uma rabeta aqui no Taiaçuí e vamos chegar lá em Oriximiná, sabe lá quanto nós vamos chegar lá. Daqui mais ou menos uns 6 meses estaremos lá atracando em Oriximiná. Fomos convidados a fazer um parlatório lá da Prefeitura Municipal de Oriximiná. Que sacanagem é essa? Bom, amanhã é dia do Círio, então, portanto, nós teremos a transmissão aqui da Jovem FM, como todo ano tem, né? Aquela parceria com a Rádio Nazaré. E a partir das 9 horas, seguramente, né, teremos o início da transmissão. Eu acho que a partir das 9 horas, que é o dia normal, né, isso? E teremos, então, a programação com o Paulo Marinho, com o programa Na Hora do Rio, Roberto Carlos. Em seguida, entra no ar a transmissão do Círio de Nossa Senhora de Nazaré, na edição de 2026. Então está dado o recado para vocês não sentirem falta do seu velho amigo Wagner do Boné, o locutor da fronteira, que vai estar ausente neste domingão de samba e também de pagode aqui na Jovem FM. É a folga dos guerreiros, não é isso mesmo? Mas por uma boa razão, com certeza absoluta. Não esquecendo que, olha, o nosso WhatsApp está totalmente liberado para vocês que gostam de interagir conosco, mandar sua mensagem. Se estiver aniversariando hoje, não custa nada você mandar informação da sua data, que data, pô, que você está aniversariando, e você vai receber uma homenagem em ritmo de samba e também de pagode, aquela homenagem quente demais, gostosíssima. 8050-7115, 8050-7115 é o nosso WhatsApp oficialíssimo, então está liberado para que você possa interagir conosco. Não custa nada tacar o dedo aí. Então estamos aguardando aqui a sua participação. 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Que bom demais, é bom demais ter vocês na nossa companhia. 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Agradecendo a todos vocês ligados, acompanhando, e vamos seguindo com o Pagodão 87, são 12 horas e 27 minutos em Benevides.

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1: Muito bem, já estamos de volta no comando do Pagodão 87 na edição deste sábado. Sábado de muita festa, sábado com muita alegria, com muita emoção, com muito amor no coração, que estamos aqui para comandar o Pagodão 87. Aqui é Rádio Jovem FM, a namoradinha da cidade também, a sua preferida.
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1: Eu já ia dar uma entrada meio esquisita aqui. Eu me segurei e chega reinou aqui, sério mesmo. Eita, são 12 horas e 44 minutos em Benevides. É o Pagodão 87 acontecendo até as 14 horas com o melhor do samba e também do pagode no sábado de 12 às 14 horas e no domingo também, repetindo a dose para você que curte a boa programação. É feita aqui por todas as equipes que compõem a Rádio Jovem FM. Você pode ter certeza disso. E é feito com muito amor, com muito esmero, carinho para derramar, esparramar por todos os cantos e recantos da nossa querida cidade de Benevides, o berço da liberdade, até que provem o contrário. Até hoje não conseguiram, não. 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Te falar, dá uma vontade, mas eu tenho que me controlar aqui. 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São 12h47, vamos seguindo com muito mais samba e também pagode para você neste sabadão, véspera do filho de Nossa Senhora de Nazaré.

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1: Muito bem, já estamos chegando, estamos de volta. Cadê a nossa querida Sulamita? Ela não apareceu até agora, ela está no Sirius. Ela agora está na Irmandade, não pode, ela está na igreja evangélica. Cheguei, Sulamita. Vamos lá, cadê? Deu ar da sua graça, Sulamita, nesta tarde de sábado aqui no Pagodão 87. Ela já deu a palhinha dela, ela já bateu em retirada. Ela está preguiçosa também, é rápido, ela vem correndo, só nas carreiras. Mas está valendo, a nossa querida Sulamita está na Irmandade, mas continua aqui fazendo parte aqui da abertura oficial do Pagodão 87, abraçando nosso queridíssimo Naldo Ferreira, do Rei do Frango Assado, lá no bairro das Flores, ali, já acompanhando lá na sua caixinha de som, o Pagodão 87, já tá ralhando comigo aqui também. Que eu não mando abraço para ele, já ralhou um bocado, eu tô aqui quietinho no meu canto, não tô mexendo, não mexe com a minha que eu não mexo com a tua. É assim que funciona, tá? Abraçando nosso gestor máximo, Ayrson. Não mexe com a minha que eu não mexo com a tua, meu irmão. É assim que funciona. Ayrson Serrão Costa, lá em Marituba City, também acompanhando a nossa programação. Tá só de olho, cutuca ligado para cá. Qualquer vacilo, ele passa rasteira na gente, meu irmão. Cuidado, muita calma nessa hora. É verdade. Nosso amigo Ilari, a sua esposa Aldenora também. Nosso amigo Isidoro Noronha, a sua esposa Zeneide Noronha, aqui bem com fronte à Jovem FM. E a todos vocês, a turma lá de Ananindeu, a turma de Castanhal, nosso amigo Nildo Bombonzão, ele, o DJ Panela. Eu não sei se é um caso que eles têm, só pode ser, porque só vive junto. Sobe final de semana bebendo junto, isso dá problema, isso dá um problema danado. Nildo Bombonzão, lá em Castanhal, na Benjamin Constant, curtindo o Pagodão 87, ele é fã do Wagner do Boné, mesmo com tantos percalços, com tantas... É verdade. É o nosso amigo Diego também, Diego das Calcinhas, lá em Santa Isabel do Pará, ligado, acompanhando lá na feira de Santa Isabel do Pará, acompanhando o Pagodão 87. E aí a todos vocês, muito obrigado pelo carinho da audiência, meu irmão Betão Cardoso, a minha irmã Val Cardoso, lá em Manaus também, no Parque 10, nós acompanhando meu filhão Ricardo Cardoso, lá em Palhoça, Santa Catarina também, através do nosso aplicativo, curtindo o Pagodão 87. É bom demais ter vocês na nossa companhia. A equipe do Pagodão agradece pelo carinho da audiência de vocês aí. Forte abraço para vocês e vamos seguindo, porque tem muito mais samba e muito mais pagode para você aqui na nossa programação da Rádio Jovem FM.
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2: Muito bem, já estamos de volta no comando do Pagodão 87, aqui Rádio Jovem. Eita, Rádio Jovem FM 87,9, a namoradinha da cidade e também a sua preferida.
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2: Esse é o Raimundão, rapaz, eu já interpelando ele, mas deixa ele à vontade, deixa ele dar o recado dele, que ele também necessita de falar alguma coisa. Mandar aqui um abraço carinhoso para toda essa turma ligada acompanhando, ali a Nanindeu Assite, ali a nossa querida Sandra Oliveira, ela não consegue ficar o final de semana sem ouvir o Pagodão 87 da Rádio Jovem FM, declara-se fã do Wagner do Boné. Eu agradeço eu fico lisonjeado com essa homenagem, acho que eu não mereço tanto, mas Joy não sou Joy. Joe, não sou Joe. É verdade. Mas obrigado a você, Sandra Oliveira, pelo carinho da sua audiência. Olha, não, deixa quieto. Aqui, abraçar o nosso amigo Hugo Cabral, lá de Ananindeua, lá do bairro do Paá. Ele que é fanzaço da programação da Rádio Jovem FM, de todas as programações, ele curte de verdade mesmo. Ele tem vontade de ser locutor de rádio, né? Mas ele não vem aqui conosco, ele fica meio assim, acabrunhado, meio encabulado. Vem que o microfone não belisca, meu irmão. A porta da Rádio Jovem vai estar aberta para você, Hugo Cabral, lá do bairro do Paá, em Ananindeua. Portanto, ele que sempre curte acompanhar a programação da Rádio Jovem FM, onde quer que ele esteja, tá certo? São 13 horas e 22 minutos em Benevite, pontualmente. Não esqueça de interagir conosco. Nosso WhatsApp está totalmente liberado para você. 80-50-71-15. Portanto, a minha querida Sandra Oliveira, lá em Ananindeua, ela, Sara, o Henrique e o Fred, acompanhando a nossa programação lá na passagem Getúlio Vargas, no centro tradicional de Ananindeua City. Pessoal lá em Castanhal também, nosso amigo Nildo Bombonzão e seu parceiro de coração, é verdade, o DJ Panela Saúde também, nós acompanhando lá. E a turma toda aqui de Benevides, com certeza ligada, acompanhando o Pagodão 87, que é só sucesso. É só sucesso neste sábado, amanhã, é dia do Círio de Nossa Senhora de Nazaré. Portanto, teremos cobertura especial da Rádio Jovem FM, de toda a equipe, capitaneada pelo Aizon Costa. E também o seu parceiro de transmissão, que é o Naldo Ferreira. Qualidade, portanto, na transmissão do Círio de Nossa Senhora de Nazaré. E amanhã nós não teremos o Pagodão 87, em função... vai ser o nosso dia de folga, né? A folga dos guerreiros, tá certo? Então já sabe que amanhã não teremos a nossa participação aqui na Jovem FM, em função da transmissão em parceria com a Rádio Nazaré, que é a rádio parceira da Igreja Católica de Nossa Senhora de Nazaré, não é isso? Então está dado o recado, portanto, vocês que vão sentir falta, não chorem, que a gente volta na semana que vem. Por favor, tá? Não chorem por minha Argentina, é verdade. 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Estamos de 13 horas e 25 minutos em Benevite. Vamos seguindo com o melhor do samba e também do pagode aqui na Rádio Jovem FM, que é só sucesso para você.

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1: Muito bem, já estamos chegando, estamos de volta no comando do Pagodão 87, aqui da Rádio Jovem FM 87,9. 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
1: Muito bem, mandando aqui um abraço mais do que carinhoso, especialíssimo para o nosso querido Hugo Cabral, lá do bairro do Par, em Ananindeua City. Ele que é fanzaço da programação da Rádio Jovem FM e acompanha o Pagodão já faz um tempinho. Com certeza você sinta-se devidamente abraçado, Hugo Cabral, na Ilharga, né? Ele gosta. Ele tá acompanhando lá. Ele que tem um desejo. Ele tem um desejo, um sonho de ser comunicador, locutor de rádio, FM, AM. AM não existe mais, né? É só FM, pô. Então de rádio, rádio. Como é que é o nome daquele internet? Rádio, play, rádio, né? Podcast, flash, essas coisas aí. E o Gabriel, lá no bairro do Par. Sinta-se abraçado, meu filho. Aí, em Ananindeua, um abraço para você e seus familiares aí que acompanham também, junto com você, a nossa programação. Obrigado pelo carinho. Olha, tem um negócio de um cartão aqui. Um cartão bonito, parece a vovó quando tinha 15 anos. Do Banco Brasil, Ourocard, rapaz. Cartão Visa Infinity. São três nomes. É Bradesco, é Banco do Brasil, Ourocard e Visa Infinity. All right. That's right. O nome da pessoa é Levi S. Cordovil. Levi S. Cordovil, portanto, perdeu em via pública um cartão. Só não disse se tem saldo a conta dele aqui, senão... Só não fala se tem saldo, mas é um cartão preto, black, right, white, say right. É do senhor Levi S. Cordovil, portanto, um cartão de crédito. Acho que encontrando em via pública, né? É do Banco do Brasil, portanto, se alguém conhecer o senhor Levi Cordovil, o nome dele até combina, Levi Cordovil, né? Engraçado. Então ele está aqui na Rádio Jovem FM, na bancada da Rádio Jovem FM, se ele vier, sentiu falta ou se cancelou. Pode rever conosco aqui, está na nossa mão, foi encontrado e trazido aqui para Rádio Jovem FM, devidamente escoltado pela Polícia Militar, mas está tudo ok, tá certo? Está tudo ok. Moço, 13 horas e 43 minutos, abraçando a turma no Sítio Borboleta, aqui em Benevides, ali pelo bairro da Agrinesp, o Paulo Marinho, a Helena Marinho também.
3: Fala aí, Paulo Marinho!
1: Isso! E a Heloísa Bel também, que chegou agora há pouco de Belém do Pará, está curtindo ali, acompanhando o Pagodão 87. Muito obrigado pelo carinho de vocês aí no Sítio Borboleta, aqui no bairro da Agrinesp. O Paulo Marinho coordenando tudo lá, a Helena Marinho e também a nossa querida Heloísa Bel. Isso, já chegou, já está com sede, dá uma sede danada. Daqui a pouco nós vamos aí levar um abraço carinhoso para toda essa turma, com certeza. Obrigado pelo convite e vamos chegar por aí daqui a pouquinho, tá certo? Não esquecendo o nosso WhatsApp totalmente liberado, oficialíssimo para você, 8050-7115, 8050-7115, é o WhatsApp da Rádio Jovem FM, para que você possa interagir conosco. Você está aniversariando, eu não vou mais falar sobre esse assunto, mas vou voltar a falar. Mande a mensagem, quer dizer, eu não vou falar, mas vou falar. Mande a mensagem para cá, para a Rádio Jovem, você vai receber uma homenagem singela em ritmo de samba e pagode. Você que é o aniversariante do dia 10/10/2026. Abraçar aqui a nossa querida Andréa Lima, lá no bairro da Coab também, acompanhando. E no bairro Nossa Senhora do Carmo. Já que eu estou pertinho, só vou atravessar a PA ali, né? Para falar do meu amigo Germano e sua esposa Edneuza, lá no Nossa Senhora do Carmo também, que acompanham sempre no final de semana a programação da Rádio Jovem, em especial o Pagodão 87. Que eles são fãs do samba e também do pagode. Obrigado a vocês aí e que estão acompanhando a nossa participação nesse final de semana. Lembrando que amanhã não teremos o Pagodão ao vivo e a cores aqui do Estúdio Panorâmico, tá certo? Amanhã é dia da transmissão do Círio de Nossa Senhora de Nazaré. A Rádio Jovem vai entrar em cadeia. Em cadeia. Gostou do cadeia? Em cadeia com a, com a Rádio Nazaré. A Rádio Nazaré, que é a rádio oficial do Círio de Nazaré, tá certo? Então, portanto, amanhã estaremos ausentes aqui do Estúdio Panorâmico da Jovem FM do Pagodão 87. Somente na semana que vem, portanto, hoje é o derradeiro dia, tá certo? Então vamos aproveitar o máximo que vocês puderem aí, que amanhã estaremos de folga. 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Vamos seguindo com o Pagodão 87.

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1: Muito bem, já chegando de volta aqui, já para encerrarmos a nossa participação aqui no Comando do Pagodão 87, aqui na edição deste sábado, aqui, agradecendo pelo carinho da audiência de vocês. A todos vocês que nos acompanharam, um forte abraço, feliz Círio, que Deus possa abençoar grandemente a cada um de nós e esteja dentro dos seus lares, tá certo? Amanhã nós não teremos o Pagodão 87 em função da transmissão, a Rádio Jovem FM em cadeia com a Rádio Nazaré, que é a rádio oficial do Círio, né? E, portanto, só na semana que vem estaremos de volta no comando do Pagodão 87. Nosso gestor máximo, Ayrson Serrão Costa, sinta-se devidamente abraçado pela equipe do Pagodão 87. Obrigado pelo seu apoio, sempre nos dando aquele apoio bacana, né? Nos compreendendo e nos dando aquela moral. Nosso gestor máximo, Ayrson Serrão Costa, turma lá no sítio Borboleta, lá também, já estão almoçando, mas curtindo o Pagodão 87. Isso, daqui a pouquinho nós vamos aterrissar com a nossa espaçonave aí, para também bater aquele papo legal, molhar a palavra, né? E ter um momento de descontração aí com o Paulo, a Helena, a Heloísa, Isabel, enfim, a todos vocês que estão aí pelo sítio Borboleta, aquele abraço. É verdade, 13h56, não esquecendo que nós trabalhamos com apoio cultural de panificadora 13 de agosto. 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A minha querida Olindina, nós agradecemos pela parceria no Pagodão 87. A todos vocês, um forte abraço e até o nosso próximo encontro, se Deus assim nos permitir, que ele adquirir. 13h57, fui!

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1: Na Jovem 2:14.
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5: Na Jovem FM 2:41.
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1: Na Jovem FM, 2h47.
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0: Na Jovem 3 e 14.
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2: Na Jovem 3:25.
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1: Na Jovem 3:41.
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4: Na Jovem 4:42.
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2: Na Jovem FM 4:45.

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0: Na Jovem FM 5 e 11.
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0: Na Jovem FM, 5:38.
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4: 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Boa noite.
6: Boa noite. Boa noite.

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3: Agora na Jovem 735.
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Agora na Jovem 7:43.

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8: Agora na Jovem 8 e 13.
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1: Na Jovem FM 8:37.
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Na Jovem FM, 8h45.

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